0: que não presta.
1: Larga esse homem feio, minha filha.
0: Mete o pé. Ali manda ali pra vocês. Só vamos, Santa.
1: Obrigada.
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1: Antônio Gabriel em mais um Agro Hit.
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0: Legal, legal, melhor ouvinte, tá aí você curtindo o som de Atitude 67, Matheus Fernandes, liquidificador, agora 9h15 na Nova, ótima noite pra você.
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1: Geral junto aí.
2: Se um dia

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Ótima noite pra você, melhor ouvinte. Tá aí o som de Capital Inicial e Vitor Clay. Primeiros erros, agora 9:31 na Nova.

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1: É o Santana, senhoras e senhores, enquanto eu. 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

0: Ótima noite pra você, melhor ouvinte. Agora 5 pras 10 na Nova FM. Tá aí o som de Glória Groove aqui na programação.
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0: Legal, tem o som do Embaixador, I Love You Baby, fechando aqui a nossa programação de hoje.
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0: Mandar um beijão pra minha amiga Denise Lima, tá lá em Belo Horizonte, tá ligadinha com a 9FM. Valeu, valeu, hein, Denise? Beijão pra você, tá bom, minha querida? Galera, agora 10 em ponto, eu já vou ficando por aqui agradecendo a você o seu carinho, a sua audiência, a sua companhia nesse sabadão gostoso, bom demais, hein? Ó, ótimo final de semana, segunda-feira tem mais Vibe da Nova, logo depois da Hora do Ângelus, com o nosso querido padre Carlos Altuer e Luiz Nascimento. É claro que eu te vejo aqui, tô fazendo coraçãozinho pra você, te quero na minha segundona, hein? Um beijo gostoso, um cheiro, bom finalzão de semana, juízo, hein, galera? O final de semana tá aí.
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noite especial. Muito obrigado pela presença de cada um de vocês nessa noite singular que vai marcar nossa carreira

Essa aqui é uma pequena homenagem para alguém que sempre me inspirou, não só como artista, mas a ser uma boa pessoa na vida também.

Agora sei o que é amar. Eu acredito no amor, sim. Quem acredita no amor aí?

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1: Aí, aqui a gente misturou pagode com rap, com trap, e eu gostaria que vocês fizessem muito barulho pra esses dois caras que são reconhecidos no mundo inteiro, Cris MC aí, e Djonga.
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3: Vou fazer aquela clássica.
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1: Todo mundo aqui tem amigo de trabalho, não tem, não? Presta atenção então nessa história aqui, ó.

0: Avisa que os donos do som é nós.
1: É nós.
0: Assentada com ela. E os grave é com nós. É que é mais ou menos assim, né?
2: Sabe como é? Chegou sexta-feira, né?

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Bom dia pra você que não tem tempo pra pensar, porque pensar exige tempo e você já tem que enfrentar o dia. 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
2: Bom dia, meu amigo, bom dia, meu irmão, bom dia, família. Estamos chegando com o nosso programa Palavra da Igreja, neste dia 14 de junho, quando nós celebramos o 11º domingo do nosso tempo comum. Bom dia, família, bom dia, pais e filhos, filhos e pais. Bom dia, comunidade, grupos e pastorais. Bom dia, catequistas e catequizandos. Bom dia a você que já está organizado ou se organizando para participar na sua comunidade neste domingo, agradecendo a Deus a vida, renovando a fé, renovando o seu compromisso de vocacionado e vocacionada do reino. Bom dia a você, jovem, adolescente, vocacionado, você que se preocupa, que trabalha a ideia do chamado de Deus através da sua resposta generosa. Que Deus ilumine você, que Deus ilumine a caminhada de fé. Prezado ouvinte, querida família, a liturgia deste 11º domingo do nosso tempo comum tem como tema central o chamado e o envio dos discípulos para a missão, sob os cuidados de um Deus amoroso que os guia com poder e força. Também temos na primeira leitura de hoje, Deus chama Moisés e o conduz para o alto de um monte e lhe dá preciosas recomendações. As recomendações dadas a Moisés são para todo o povo: obedecer, observar a aliança, o pacto feito entre ele e Deus e o povo, respeitando este compromisso com o povo, se tornaria uma propriedade de Deus, e sendo propriedade de Deus, estaria seguro, amparado com o bom pastor. Porém, não é bem isso que vai acontecer, como ouviremos no Evangelho de hoje. Reze comigo a oração deste domingo. Ó Deus, força daqueles que em vós esperam, sede favorável ao nosso apelo, e como nada podemos em nossa fraqueza, dai-nos sempre o socorro da vossa graça, para que possamos querer e agir conforme a vossa vontade, seguindo os vossos mandamentos. O nosso Senhor Jesus Cristo, vosso Filho, que é Deus e convosco vive e reina na unidade do Espírito Santo por todos os séculos dos séculos. Amém. Prezado ouvinte, querida família, o Evangelho deste domingo, São Mateus capítulo 9, versículos de 36 ao capítulo 10, versículo 8. Naquele tempo, vendo Jesus as multidões, compadeceu-se delas, porque estavam cansadas e abatidas, como ovelhas que não têm pastor.

Então disse a seus discípulos: a messe é grande, mas os trabalhadores são poucos. Pedi, pois, ao dono da messe que envie trabalhadores para a sua colheita. Jesus chamou os 12 discípulos e deu-lhes poder para expulsarem os espíritos maus e para curarem todo tipo de doença e enfermidade. Estes são os nomes dos 12 apóstolos: primeiro, Simão, chamado Pedro; André, seu irmão; Tiago, filho de Zebedeu, e seu irmão João; Felipe, Bartolomeu; Tomé e Mateus, o cobrador de impostos; Tiago, filho de Alfeu, e Tadeu; Simão, o Zelota; e Judas Iscariotes, que foi o traidor de Jesus. Jesus enviou estes 12 com as seguintes recomendações: não deveis ir onde moram os pagãos, nem entrar nas cidades dos samaritanos; ide antes às ovelhas perdidas da casa de Israel. Em vosso caminho anunciai: o reino dos céus está próximo. Curai os doentes, ressuscitai os mortos, purificai os leprosos, expulsai os demônios. De graça recebestes, de graça deveis dar. Palavra da salvação. Glória a vós, Senhor. Prezado ouvinte, querida família, temos um evangelho, todo ele voltado para a vocação, o chamado, a resposta. Neste evangelho temos o resultado da desobediência a Deus e à aliança, o desamparo. Uma multidão de gente cansada e abatida, como ovelha sem pastor. Não é que Deus tenha abandonado aquelas pessoas à mercê dos lobos, mas elas haviam abandonado a Deus, preferindo outros deuses, outros pastores, os quais as abandonaram quando não mais precisavam delas. É como essa multidão de espoliados que Jesus se depara. Quando Jesus a encontra, seu primeiro sentimento é de compaixão. A compaixão, caro ouvinte, é um sentimento divino, porque nos faz sentir o sofrimento do outro como se fosse o nosso próprio sofrimento. A palavra hebraica que foi traduzida como compaixão significa, entre outras coisas, entranha, útero. Sentir compaixão significa ter um sentimento muito profundo que vem das entranhas. Jesus foi quem deu o primeiro exemplo, como vemos neste caminho. Tem a grande preocupação diante da situação de abandono constatada. Jesus se mobiliza para fazer algo para diminuir o sofrimento daquelas pessoas e ampará-las. A primeira coisa que ele faz é pedir que seus discípulos rezem. Peçam a Deus que envie mais pessoas dispostas a trabalhar em prol da vida. Lembramos aqui da pastoral vocacional e de todos os que rezam pelas vocações, dos que assumem trabalhos na igreja, na comunidade, na sociedade, em defesa da vida. Devemos pedir sempre nas nossas orações que Deus envie operários para a messe. Depois desse pedido, Jesus os chama e os envia para a missão. Antes, porém, os capacita, envia-os com poder, o poder serviço, o poder para ajudar as pessoas, expulsando de suas vidas os males que as atingem, figurados nas expressões espíritos maus e qualquer tipo de enfermidade. Prezado ouvinte, querida família, é importante destacar que Jesus, quando chama a todos,

independentemente de quem seja a pessoa, ele dá oportunidade a todos igualmente. Porém, a resposta que damos a ele é que será diferente. É o que podemos perceber quando Mateus diz quem são os chamados. Em primeiro lugar, o número 12, com sua simbologia de totalidade. 12 não é apenas uma soma exata, mas é também o chamado que é estendido a todos. Segundo, quem são os chamados? Podemos perceber que são pessoas bem distintas umas das outras. Dentre elas, há trabalhadores braçais, pescadores, gente humilde, alguns que não tinham muita clareza dos desafios do segmento, gente mal vista, cobradores de impostos, revolucionários e até um que traiu Jesus. Você continua sendo chamado. Você continua sendo chamada. A resposta é sua. A contribuição é em prol do reino. Vamos somar forças, vamos assumir o compromisso, deixemos-nos guiar e conduzir pelo Evangelho. Pai nosso que estais no céu, santificado seja o vosso nome. Venha a nós o vosso reino, seja feita a vossa vontade, assim na terra como no céu. O pão nosso de cada dia nos dai hoje, perdoai as nossas ofensas, assim como nós perdoamos a quem nos tem ofendido. E não nos deixeis cair em tentação, mas livrai-nos do mal. Ave Maria, cheia de graça, o Senhor é convosco, bendita sois vós entre as mulheres. Bendito é o fruto de vosso ventre, Jesus. Santa Maria, Mãe de Deus, rogai por nós, pecadores, agora e na hora de nossa morte. Amém. Prezado ouvinte, querida família, rezemos pelas vocações. Que o Senhor suscite as vocações que mais necessitamos. Votos de um dia feliz, de um domingo abençoado, e que o Senhor continue derramando bênçãos abundantes. Música inspiradora, hino do ano vocacional 2023. Pela intercessão de São Lourenço, de Nossa Senhora, Mãe de Deus, Mãe da Igreja e Nossa Mãe, desça sobre você, sua família, nossos lares. A bênção de Deus Todo-Poderoso, Pai, Filho e Espírito Santo. Amém. Feliz domingo, abençoada semana. E até o próximo domingo, em novo programa Palavra da Igreja.

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1: Bom dia para você, ouvinte da Rádio Nova 88,3. É um prazer imenso estar com você mais um domingo, mais um início de semana. Hoje, dia 14 de junho de 2026, vamos ouvir as melhores músicas do planeta, porque agora tá iniciando para você o Clássicos da Nova. Vamos recordar momentos inesquecíveis dos anos 60, 70, 80, 90, algumas atualidades também girando na Nova 88,3.

A galera de Matipó, Caputira, Realeza, Vila Nova, Santo Amaro de Minas. Bom dia pra você de Santa Margarida. Vamos que vamos! Aumente o volume. A primeiríssima de hoje no Clássicos da Nova é no som de Pink Floyd.

melhor estilo em música de todos os tempos, girando para você no Clássicos da Nova, iniciando o nosso domingo maravilhosamente bem. Músicas que marcaram momentos inesquecíveis na vida de cada um de você que está aí do outro lado do rádio. Agora tem o som dela, Paloma Freire. Love can hurt like this, 6h42.

No Clássicos da Nova, chegando pra você agora o som do Chris Berg, uma viagem no túnel do tempo. The Lady in Red, aqui no Clássicos 88,3.

já tá valendo a sua participação pelo 33984541735. Clássicos da 9, o som de James Taylor. 6:57.

0: Ficando pra você a primeira parte do Clássicos da Nova. Tá aí o som da James Taylor, né? Também Ernie Holmes, Selena Gomez, Chris de Burgh, Paloma Faye, Taylor Swift, Duran Duran. E o som do Bruno Mars, Pink Floyd, abrindo aqui a primeira sequência no Clássicos da Nova. Nós vamos pro intervalo e já tem a sua participação na 88,3, você fazendo aquele pedido musical, aquele clássico que marcou algum momento especial da sua vida. E a gente vai estar passando para você na nossa programação, na nossa playlist de hoje. 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
0: Agora é hora de você ficar bem informado aqui na Nova. Lendas do Rock. Nazaré confirma turnê pelo Brasil em 8 shows em julho, gente. Olha só que bacana. Os fãs de rock, né? Clássico, já podem ir comemorando. A banda escocesa Nazaré confirmou seu retorno ao Brasil com a turnê Brasil Hits Tour 2026, que passará por 8 cidades brasileiras durante o mês de julho. Com mais de 5 décadas de história, o grupo promete, sim, apresentações recheadíssimas de sucessos que marcaram gerações, incluindo clássicos como Love Hurts, também Hair of the Dog, Love Lyrics of Madness, também o som Dream One, lembra? Razamanaz e também This Fly Tonight. Essas são as canções que marcaram aí a história de Nazaré e serão incluídas nos shows aqui no Brasil. Fundada na cidade de Dunfermline, na Escócia, a banda se consolidou como um dos maiores nomes do hard rock britânico nos anos 70, misturando riffs marcantes, influência do blues e também baladas inesquecíveis. O álbum Hair of the Dog, lançado em 1975, continua sendo um dos trabalhos mais emblemáticos da carreira do grupo e um marco na história do rock mundial. A formação atual conta com o Peter Agnew, e o único, né, integrante original remanescente, além de Jim Morrison na guitarra, Lee Agnew na bateria e Gianni Pontillo nos vocais. A turnê passará por Vitória, né? São Mateus, Cascavel, São Paulo, Brasília, BH, gente, Belo Horizonte, Curitiba e Porto Alegre. Então se preparem, já vai aí entrando na internet, vê a escala, a agenda de Nazaré, marcando, né, 5 décadas de muito sucesso e agora fazendo a turnê para julho, mês de julho, no Brasil. Que bacana! Vamos de música, mas antes passando para vocês, de acordo com o clima, tempo aqui de Manhuaçu. Nesse exato momento está muito frio, 14 graus. A umidade relativa do ar 99%, vento de 3 km por hora. O mínimo para hoje está marcando entre 13 a 14 graus. E o máximo para hoje vai estar variando entre 18

22 graus. Então hoje nosso domingo promete ser bem friozinho. Aí o céu continua nublado, né, durante o dia e não está marcando probabilidades de chuva para hoje. Mas a partir de amanhã, segunda e também quarta-feira e sábado que vem, está marcando chuva. Tá ok, gente? Vamos de música? Bom dia para você!

0: Nova 75. Iva, Iva, Iva, tô por aqui na ZYC 726, Rádio Nova, a minha e a sua.
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0: Valendo a sua participação a partir de agora. Já tá acordado, tá acordando, tá fazendo aquele cafezinho, tá na escuta aí da Rádio Nova, no Clássicos da Nova. Sejam muito bem-vindos. Pra você que tá viajando, tá a trabalho, tá a passeio, tá passando na BR-262, que seja destino a Vitória, ou você que está voltando, né, com destino a Belo Horizonte, um bom dia pra você, uma boa viagem. Dirija com cuidado, com responsabilidade, seja prudente no trânsito, né, pra evitar de uma tragédia ou coisas, né, piores aí nas estradas de Minas Gerais, na 262. Vamos agora iniciar o nosso Clássicos com a sua participação. E tem o som da Kid Abelha. Vou deixando um bom dia pro nosso amigo, primeiro bom dia de hoje, pra você, Gumercindo. Bom dia, querido. Bom dia também pra minha amiga Ivone, que tá aqui marcando presença. Fala comigo, Ivone. Hello, baby.
3: Oi, Craig. Bom dia.
0: Bom dia, amore.
3: Bom dia, Guaraí. Queria te pedir a música hoje, Laura Fábio. Oferecer pra minha filha Cristiane, minha neta Laura Laís, meu neto Matheus. A minha sobrinha Cássia, minha Edu, minha sobrinha Bibi, minha Jandira Guam, Benigilina. E pra você, obrigado. Minha rádio nós temos. Um domingo abençoado para nós todos.
0: Amém!
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0: de Lara Fábia, 7h14. Deixa no mais beijo e abraço. Um bom dia pra você. Sebastião Garcia, você tá morrendo de frio aí, querido? Bom dia pra você, pra toda a família. Ele já tá aqui marcando presença no Clássicos da Nova. Muito obrigada. Um beijo pra todos. O Alisson também mandou um áudio. Fala comigo, Alisson.
1: Bom dia, querido.
0: Bom dia, querido.

0: Um bom domingo para vocês aí.
1: Obrigada.
0: Mandar um abraço pro pessoal do bairro da Matinha aqui, pintou a rua, ficou muito maravilhoso. O Brasil não ganhou do jeito que nós queríamos, mas está muito bom.
1: Verdade, hein?
0: Agora vamos depender deles agora, sexta-feira, 9h. Um abraço para todo mundo.
1: Próximo
0: aí.
1: Próximo jogo, né?
0: Pediu uma música aí na sua escolha.

1. E a sua estreia na Copa do Mundo de 2026 começou ontem, pelo Grupo C, em partida disputada, né, pelo MetLife Stadium. A seleção marroquina abriu o placar no primeiro tempo de ontem, muita gente vendo o jogo, os brasileiros estavam ansiosos, mas o atacante Vinícius Júnior garantiu o empate pra gente. É graças a Deus com um golaço para o Brasil. Nós continuamos, né, confiantes, que o nosso time massa aí continue marcando gols pro povo brasileiro, gente. Quantas pessoas ficaram ansiosas ontem, né? A seleção brasileira estreou o nosso Mundial de ontem com um resultado morno. Foi morno, né? Ficou 1-1 com Marrocos. O pessoal esperava mais dos brasileiros, mas enfim, uma nova equipe. E a equipe marroquina também surpreendeu, abrindo o placar de 1-0. Na hora todo mundo ficou muito decepcionado, né? Mas enfim, conseguimos empatar o jogo de ontem. E falando em futebol, nós teremos a presença da Lorena, gente, a nossa jornalista do Tribuna do Leste. Ela vai estar passando para vocês informações da Copa 2026, da Copa do Mundo. Então, nós temos, a partir das 10, um noticiário com ela. Ela vai estar entrando aqui ao vivo para poder falar com vocês. Às 14h também tem mais uma edição com Wesley Pereira. Ela vai estar passando mais informações para vocês, tá? Eu vou deixando um beijaço para ela, que já acordou cedo. Ela tá ficando de plantão para passar tudo, tudinho para vocês aqui na Nova FM. As informações da Copa, os jogos, placares, é com ela, tá bom? É com a Lorena. Um beijão para você, Lorena. Já tá aí tomando seu cafezinho em casa, tá? Que você passe pra gente todas as informações mesmo. Nós queremos detalhes, Lorena. Um beijo para você, querida. Seja muito bem-vinda à programação de domingo, dominical. Um beijo pra Lorena, gente. Então, a partir das 10, fique ligado. Tem a Lorena passando tudinho pra vocês e às 14h, tá? Vamos de música? Agora é o som do Titãs. É preciso saber viver. Música melhor que essa pra ouvir aos domingos.

0: E quem tá na escuta conosco aqui no Clássicos da Nova é o querido amigo Basílio. Basílio também que acorda cedo pra ouvir essa programação maravilhosa de domingo. 7h21 aqui na Nova.
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0: Som de YouTube, Praying in the Name of Love.

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7: E foi rapidinho, 7h26, continuando com a sua participação.
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7: Bora lá, mais ouvintes participando conosco. Bom dia.
10: Bom dia, minha querida Cleide Boy.
7: Bom dia.
10: Tudo na paz?
7: Graças a Deus,
10: um ótimo
7: Maurício.
10: Domingo pra você, pra todos os ouvintes. E, se possível, você troca alguma do grupo ABBA.
7: Claro,
10: pra nós é legal,
7: pode deixar.
10: Domingo,
7: no clássico.
10: Começar tudo de novo amanhã, né?
7: Isso aí.
10: Um abraço, um beijo, Deus abençoe, fica com Deus.
7: Amém, Maurício, seja muito bem-vindo. Simpatia de pessoa, né? Um ótimo domingo pra você, meu querido. Quem tá conosco também dando um bom dia pra gente. Deixa eu ver. Ela, acordou cedo, hein, amiga linda do meu core? Fala comigo.
11: Bom dia, minha bebezinha.
7: Deixa a bebezinha saber, né?
11: Deus proteja você e toda a sua família, sua esposa,
7: senhora
11: sua filha,
7: também.
11: Mamãe, né? E todos, né?
7: Nós todos, né, Dona
11: cada
7: Maria?
11: Cada um de vocês, que tem um domingo maravilhoso.
7: Amém,
11: o nosso Brasil ontem ficou morno mesmo. É o que você falou.
7: Verdade, né?
11: Mas Deus abençoe, que vai esquentar e vai
7: vamos
11: vencer.
7: Vamos torcer.
11: Em nome de Jesus. Um bom dia, fique com Deus. Deus ilumine seus caminhos, tá?
7: Obrigada.
11: Tá, que você seja essa menina maravilhosa.
7: Obrigada.
11: Eu vou ir qualquer dia desse te conhecer, tá?
7: Tô
11: bom?
7: Esperando, senhorita. Sério mesmo, tô aguardando.
11: Quero
7: você.
11: Quero oferecer uma música para toda a minha família, para minha mamãe, que tá aniversariando hoje.
7: Uhum.
11: A minha irmã também, que tá aniversariando hoje. Que Deus abençoe.
7: Olha, a família inteira.
11: Dela,
7: Geminiana.
11: A vida da minha irmã. A minha mamãe, tadinha, tanto sofreu com nós. Perdi meu pai, mas Deus deixou meu mãezinho. E que Deus olhe por ele assim, né?
7: Uhum.
11: E fico com Deus, tá, minha querida?
7: Um beijo pra você. Muito obrigada.
11: Mando um grande abraço pra minha cunhadinha Josélia, tá?
7: Tá
11: pra ela em frente, que eu amo ela de todo meu coração.
7: Josélia, você acabou de ouvir o recado da nossa amiga. Dona Maria de Fátima falou que te ama muito, de todo o coração, tá bom? Olha que maravilha receber uma declaração dessa, gente, de manhã. É tão bom saber que as pessoas têm um certo carinho, né? Um certo apego, uma admiração por nós. É muito bom isso, não é mesmo? Vamos de ABBA. Maurício, todinha pra você. Até eu vou dançar com a ABBA agora, Dancing Queen. 7h28.

Bom dia, Cleide Borges. Bom dia aos ouvintes da Rádio Nova FM. Aqui é o locutor Ivo André, de São Pedro do Havaí. Estou passando, Cleide, para prestigiar a sua programação, que está nota mil. Um abraço. Eu gostaria de ouvir a música com Paralamas do Sucesso, Lanterna dos Afogados, oferecendo aí para toda essa turma maravilhosa e ouvintes da Rádio Nova, inclusive para vocês da rádio também. Um abraço e ótimo domingo.

linda, linda canção da Sheryl Crow, If You Make Us Happy. Vou deixando um beijo, um abraço pra eles dois, gente. Também pede um programa. Eles, ó, batem cartão todo domingo. Beijo pra você, Ítalo e Glória. Tem um pedacinho também do meu Core. Um beijo pra vocês dois, casal Mara, gente. Sempre participando conosco, dando sugestões aqui, fazendo pedido musical no Clássicos da Nova. Isso é tão gostoso quando vocês participam, que aí a gente faz, né, uma playlist mais diferenciada, mais versátil. A gente pega um gostinho ali, outro lá. Cada um tem um estilo musical, né? E aí, vocês aqui conosco, marcando presença, faz da nossa playlist ainda mais especial. Vamos de Biquíni Cavadão? Um grande abraço para vocês dois, Ítalo e Glória.

0: This Wonderful Life. E também um som do Biquíni Cavadão, Sherry Crow, com a música If Makes You Happy. Também deu pra matar a saudade, né? Paralamas do Sucesso, Lanterna dos Afogados. O som do ABBA, Dancing Queen. Ai, essa sequência foi demais. Nós vamos pro intervalo, sai daí não.
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0: Craig Bode, bom dia, tudo bem? Como é que tá bem também? Como é que ficou o Brasil? Não assisti jogo tudo não. Aqui tá todo ninguém a televisão.
1: Ah, não acredito.
0: Fala pra mim.
1: Mas é a sensação, hein? Que todo mundo escuta, ficou no momento, né?
0: Eu topei com o ministro de novo, falei, na sua casa faz. Uia, faz demais da conta. Aqui em casa já chega pronto. Valeu, você se escolha mesmo.
1: Esse Paulinho, eu vou te contar. Seu Paulinho, é verdade, né? Na hora que fez 1-0 ontem, deu vontade de desligar a televisão, né? Mas fazer o quê? A gente tem que ficar naquela expectativa que tudo vai dar certo, não é verdade? Nós somos brasileiros e brasileiro não desiste nunca. Vamos lá de RPM, Alvorada Voraz. Bom dia pra você, ouvinte.

pra fechar com chave de ouro a sua participação de hoje, vou deixar um abraço pra todos que estão, né, comigo nas redes sociais, no Instagram, no Messenger, no Facebook, no WhatsApp. Um bom dia pra todos vocês. Segue a gente lá, @ Cleide Pereira Borges. Pode mandar uma sugestão pra gente, pode acompanhar, né? Toda sexta, sábado, eu tô colocando, né, fazendo um spoilerzinho do que vai rolar no domingo pra você no Clássicos da Nova. Vale a pena conferir. Do Page Mori com Strange Love, 7h58. A partir das 8, nós temos o arquivo do Clássicos da Nova. Tô esperando você, onde quer que você esteja. Vem comigo!

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0: Bora lá, agora é hora de você ficar bem informada aqui na Nova. 8:05, bom dia para você. E os estudantes interessados em participar do SISU+, a etapa complementar inédita do Sistema de Seleção Unificada, já podem consultar as vagas disponíveis no programa por meio do Portal Único do Ensino, acesso ao ensino superior, né, da parte do SISU. A plataforma permite consultar antecipadamente as vagas e filtrar cursos, instituições, estados e municípios, além de apresentar detalhes sobre modalidades de concorrência e ações afirmativas próprias das instituições de ensino. Ao todo, aderiram ao programa 34 instituições públicas de educação superior. O SISU, coordenado pelo Ministério da Educação, MEC, tem como objetivo democratizar o acesso ao ensino superior de instituições públicas que aderiram ao processo seletivo. A etapa do SISU+ oferece eventuais vagas disponíveis para o ingresso no segundo semestre. E as inscrições, né? Os candidatos que participaram de pelo menos uma edição do Enem nos últimos 3 anos precisam ter concorrido a vagas na etapa regular do SISU 2026 para poderem se inscrever no SISU+, mas no período de 15 a 19 de junho. A inscrição no SISU+ também ocorre pelo Portal Único de Acesso ao Ensino Superior na parte do SISU. E após concluir essa etapa da inscrição, o candidato poderá escolher até 2 opções de curso indicadas como primeira e segunda opção. E em cada uma delas, o estudante poderá visualizar o curso escolhido, o local de oferta, a instituição de ensino, o turno, o grau, eventuais ações afirmativas próprias da instituição, quando houver, e as modalidades de concorrência nas quais está inscrito, tá bom? Mais informações é só você acessar o manhuansunews.com.br. Tem mais detalhes sobre a matéria, tá bom? E vamos lá, gente. De acordo com o clima-tempo, bem no centro de Manhuaçu, nesse exato momento, tá marcando aqui 14 graus. Continuamos com o tempo bem frio, a umidade do ar 99%. E ventos de até 3 km por hora. Como eu disse anteriormente, amanhã tá marcando chuvinha pra gente. Mas hoje vai continuar um clima só nublado, esse tempo tristinho, com frio, né? Bem frio. Hoje, domingaço, dia 14 de junho. Continuando o nosso Clássicos da Nova, agora tem arquivo pra você.
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0: Agora sim, saindo o primeiro arquivo de hoje no Clássicos da Nova. Vamos falar de uma canção tão gostosinha do Jimmy Cliff. Quem gosta de um reggae romântico? Pois é. Foi lançada em 1992 pelo lendário cantor jamaicano Jimmy Cliff. É um clássico do reggae consciente. A canção questiona a possibilidade de paz em meio à desigualdade, sabe aquela falta de justiça social? No Brasil, tornou-se extremamente famosa por integrar a trilha sonora da novela Felicidade, da Rede Globo, no ano de 1991. Gente, a música faz parte do álbum Breakout, lançado em 92. Ela fez um sucesso na novela, na Rede Globo, em 91, mas foi lançado no álbum também Breakout, em 92. A letra aborda a contradição de existir paz enquanto alguns acumulam mais do que precisam. E

outros passam até fome, né? Cliff protesta que a verdadeira paz só é possível quando houver justiça social. Você concorda com ele? Eu assino embaixo. Vamos curtir então essa música linda, Jimmy Cliff, Peace, de 1991.

Deixando mais uma sequência pra você, The Converies, Linger. Deixando um abraço especial, né, pro Jota Santana, que tá em Rio Doce. Também pra Sandrinha Dutra. Sandra, bom dia, ótimo domingo pra vocês dois. Continue conosco, Clássicos da Nova. Até às 10h.

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0: Mais um arquivo chegando pra você. A canção I Shall Have No Beer refere-se a dois grandes clássicos da música internacional, mas a obra mais lembrada pelo título e sucesso radiofônico é o hit romântico de 1984, gravado pelo cantor escocês Jim Diamond. Outra versão homônima muito famosa também foi dos Beatles, em 1964. Eu, particularmente, sou apaixonada com essa de 1984, com Jim Diamond, né? Muita gente conhece, principalmente, essa versão de 1984. O hit, né, o hino dos anos 80, foi composto pelo próprio cantor escocês Jim Diamond em parceria com Graham Lilon. E a música traz uma carga emocional que aborda o arrependimento e também o reconhecimento de um erro grave. Quem tem essa mania de reconhecer alguma coisa, gente, é muito difícil, né? Mentir pra alguém especial. Você já fez isso? Quantas pessoas já fizeram isso? A música fala sobre isso, tá? E o eu lírico implora por perdão após perceber que suas escolhas afastaram um grande amor. Mas os sintetizadores marcantes e uma produção polida, aquela baladinha de sábado à noite, domingo, tornou-se um sucesso estrondoso. A faixa atingiu o primeiríssimo lugar nas paradas do Reino Unido e dominou as rádios de toda a Europa, tornando-se a principal marca da carreira solo do cantor Jim Diamond. Vamos curtir essa canção? Lindíssima, por sinal. Vou deixando um grande abraço aí pro meu amigo Lúcio Amaral, que adora clássicos da Nova.

0: Já cantou aí do outro lado? Ai, ai, ai, ai, ai, ai, ai, Sandrinha! Tá aí o som de Jim Diamond, gente. Deu pra matar a saudade? Que viagem foi essa, hein? 1984, a gente tava ouvindo essa música.
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0: no Clássicos da Nova. We don't need another hero. Tigres de Bengala. Também o solo do Jim Diamond, de 1984, girando no arquivo de hoje. I shall have no better. Nós vamos pro intervalo, já já tem mais.
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0: Vamos lá para mais um arquivo aqui no Clássicos da Nova. Vamos falar de Better Be Hamson. É uma balada pop rock lançada em 1988. Década de 80, super especial, né? Premiadíssima. Foi aí gravado pela banda australiana Crowd House, escrita pelo vocalista Neil Finn. A canção explora a tensão entre o desejo de reconciliação e também aquela necessidade de honestidade em um relacionamento desgastado por mentiras. Chega um ponto que a pessoa não precisa mentir mais, né? Vamos lá para a verdade. Foi lançada em 1988. Alcançou o segundo lugar na Austrália, Nova Zelândia. O topo das paradas no Canadá e 42º na Billboard Hot 100 nos Estados Unidos. A letra trata de um ultimato emocional, né? O eu lírico expressa exaustão com aquela desonestidade e faz também um apelo para que a outra parte veja a verdadeira versão, né? Ou volte para casa, sugerindo que o relacionamento pode acabar caso a confiança não seja restaurada. Vocês concordam com a letra da música? Eu acho que é exatamente assim. A música também carrega um significado melancólico fora dos palcos. Em 2005, Neil Finn apresentou a canção, né, no ARIA Awards, que emocionalmente foi homenageada, né, póstuma ao ex-baterista da banda, o Paul Hester, que faleceu, se vocês não sabiam, tragicamente no mesmo ano que ele foi homenageado, né? Que tristeza. Mas para acompanhar a letra original, você pode conferir a versão agora que está disponibilizada para vocês no Clássicos da Nova, Crowd House, Better Be Hamson.

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2: Mais um arquivo saindo pra você e o último de hoje. Vamos falar de Hey Now, Hey Now. Música da Cyndi Lauper, né? Ela fez uma nova versão. É uma versão reinventada do grande clássico da Cyndi Lauper, lançada em 1994. Sabe aquela Girl Just Want to Have Fun? Essa daí. Foi desse álbum aí, 12 Delicious and the Song. A música substituiu a batida pop oitentista original por uma roupagem com influências de reggae misturado com dancehall, consolidando ainda mais um hino de empoderamento feminino. A canção foi de 1994. E em 1983, ela lançou essa canção que eu acabei de falar para vocês, que é o

Girl Just Want to Have Fun como seu primeiro grande single solo. Ela adaptou a letra original escrita por um homem, que foi o Robert Hazard, e para que a música se reinventasse, representasse verdadeiramente o ponto de vista feminino e o direito das mulheres se divertirem, sabe, livremente. Então, anos 80 foi para isso. E na década de 1994, ela decidiu regravar o sucesso com um arranjo completamente novo, adicionando, né, elementos de reggae, como eu já acabei de falar para vocês, e o dancehall. O clipe oficial foi dirigido pela própria cantora, que trouxe uma estética visual vibrante, misturando cenas exuberantes e uma celebração multicultural que só a Cyndi Lauper tem. Para você agora, Reinaldo.

0: beijinho e abraço, adoro! Bom dia pra você, minha querida. Também acordou cedo, né? Mas o horário de participação acabou, agora a gente manda só beijinho. Marcinha, beijo pra você, beijo pra Maria Aparecida da Paixão. Minha amiga querida, dona Maria Portes Carvalho, mandou uma mensagem linda pra mim, que um áudio, gente. Um beijo pra senhora também. Alô pro Jota Santana em Rio Doce. E pro meu amigo que tava sumido, apareceu aqui hoje. Um abraço pra você, pra sua esposa Soraya, Cristina, tá? Um bom domingo pra vocês dois. É o meu amigo Ednélio Pereira.
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Muito bem, de volta à nossa programação, trazendo mais informações e agora boas dicas para você enfrentar, sabe o quê? Os dias mais frios desse inverno. O que você tem feito, hein? Começou o frio, sou capaz de apostar. Tá no sofá, vendo TV, com cobertinho, um leitinho com chocolate. Ai, que delícia, né? Mas enfim, aproveite esse clima.

opção para sair nesse inverno, né? O descanso traz uma sensação de calma, porque diminui o nível de cortisol. E a moçada hoje em dia vive com cortisol às alturas, né? Hormônio ligado ao estresse. Então coloque, gente, a leitura também em dia. Quem gosta de ler, pega um livro, vai ler. Ler tem efeitos positivos no cérebro, né? Cultura proporciona aí uma sensação de bem-estar, contribui para afastar as preocupações do dia a dia. Uma outra opção também é aproveitar os dias frios e cinzentos para ver um bom filme ou série. Quem sabe namorar, né, gente? As refeições estão diretamente ligadas às sensações de prazer e afeto. Cozinhar também é muito bom. É um poderoso antidepressivo natural e uma ótima atividade para se distrair. Então escolha aquela receitinha bem gostosa, vai para sua cozinha, quem sabe tá com o marido, ou a esposa, ou com o filho, né? Surpreenda a sua família. Evite o isolamento social. As conexões sociais também são importantes, né? E mesmo em casa, organize encontros com amigos, com familiares. Toma um vinho, né? Uma cervejinha. A internet facilita o contato com quem mora longe. Mas quem você tem, né? Mais proximidade, faça esses encontros na sua casa, tá? Crie o hábito de fazer videochamadas para quem mora longe, para você conversar com as pessoas queridas. Então aproveite esse inverno para você ter essa ligação, ou seja, né, em casa, com a família, e também te estar comunicando através de videochamadas com pessoas que moram mais longe, né? Inclusive filhos que estudam fora. São dicas legais para você estar passando esse inverno, interagindo com as pessoas. Só não fique totalmente isolado, certinho? Vamos lá atualizar o tempo para você, bem no centro de Manhuaçu. O tempo já esquentou nesse exato momento, bem no centro de Manhuaçu, 18 graus. A umidade relativa do ar, 89%. Ventos de até 3 km por hora. E o nosso domingo continua nublado. Para você agora, mais músicas no Clássicos da Nova.

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0: Que delícia estar aqui com vocês mais um domingo na ZYC726, Rádio Nova, a minha, a sua.
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0: chegando pra você mais uma super sequência. Agora é 9 horas, né? 9:05. Tem Daryl Swings, Betty.

Alicia Keys, Try and Sleep with a Broken Heart. E deixando um beijo e abraço pra galerinha que tá chegando mais tarde, né? Um beijo aí pra você, Denise Lima. Falou que tá fazendo um frio em BH. Abraço também pra Andréia Leandro Barbosa. Bom dia pra vocês duas gatas. E a gente continua trazendo a trilha sonora do momento.

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9h33, vou deixando um grande abraço pra ela, pra Nete, que tem Santa Margarida no Bom Jardim, tão vindo clássicos. Um beijo, Nete. Taylor Swift. Oh.

0: sequência, Susana Vega, Luca, Sublime, Chandelier, também o som da Taylor Swift, né? Rolando por aqui, The Fate of Ophelia. Hello, baby, tem mais, sai daí não.
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1: De volta no Clássicos da Nova, 9h44. Vou deixar um abraço novamente aqui pra ela, que tá lá em Santa Margarida, né? Não ouviu o meu alô? Ah, pelo amor de Deus, Nete. Um beijo pra você novamente. Um beijo pra minha querida amiga Rose também, que tá marcando presença. Mandou aqui pra mim que tá tomando um cafezinho. Eu acabei de... Vocês viram que eu dei uma sumidinha? Eu tava tomando o meu cafezinho, que eu também mereço, né, gente? Vamos agora de All the Things Said. Essa música é perfeita. Tchê, tchê.

demais, adorei a última sequência, como sempre, né? Eu sou suspeita a falar, meus amigos, porque eu sou fã do programa, e sim, né? Mas nós vamos finalizar hoje o nosso Clássicos da Nova com uma canção também que marcou época, gente, 1987. Vamos falar agora de Gary Now Is True, lembra dessa? Gary Now Is True. Lembrou em casa? Então, eu vou deixar um beijo aqui e um abraço, que eu fiquei sabendo através de um amigo que o Manuel, é Manuel? Manuel ou Manu? Manu para os íntimos, né? Manu do Livre, Emanuel. Manuel, que jeito você quer que eu falo, hein, querido? Um beijo pra você. Tô sabendo que você tá curtindo aí o Clássicos da Nova. Continue com a gente, tá? Meu convidado especial, a partir de domingo que vem, quero saber de você, sintonizado às 6 até às 10. Eu vou deixando um abraço pro meu querido amigo também, Wesley Pereira, que também é fã de clássico, cara manja, gosta, saudade de você. Tá, Wesley? Muito obrigada pelo carinho da audiência. E vamos que vamos falar do nosso último, a nossa saideira de hoje, o nosso clássico. É um dos maiores sucessos do pop dance dos anos 80, originalmente lançado pelo grupo do hip hop No Mercs em 1987. No Mercs de 1987. A faixa foi capitulada, catalogada no entrelato global pelo Dormilo Vanilli. Vocês lembram que essa dupla aí cantava, mas não era ela, né? Era uma outra pessoa que cantava. Em 1988, galera lá dançando a música, curtindo a música, sem saber que era

uma dublagem, ficando famosa tanto pelo sucesso nas paradas quanto, né, um dos maiores escândalos da indústria musical. Então você já sabe que isso, já falei aqui, né, em algumas alguns arquivos do Clássicos da Nova. E agora a gente vai estar passando para você mais um grande sucesso de Milli Vanilli. Eu passei uma outra que também fez sucesso até de trilha sonora de filme. Foi uma série que teve, né, os irmãos como é que chamava os irmãos, gente? Hernandes? Acho que é isso mesmo. Fez sucesso pra caramba e tá fazendo. Tá até na Netflix. E eu vi a série, achei super bacana. E agora você vai curtir mais um sucesso de Milli Vanilli, né? O escândalo da época, em 1987. Tô finalizando super bem, fala sério. Beijo pra vocês, gente. Foi demais, foi demais.

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0: Olha, com muita música, alegria e alta astral, nós estamos chegando nesse domingão.
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0: Oi, gente, 10 horas, 7 minutos, 10 e 7. Cheio de alto astral, alegria que contagia. Bom dia, Brasil. Bom dia, Manhuaçu. Bom dia, você ligada aqui em 88.3. A partir de agora, sou eu, Adriano Dias, fazendo companhia a você nesse domingão. Hoje, dia 14 de junho de 2026. Está começando Estação Nova. 10 horas mais 7 minutos, 10 e 7. Estávamos acompanhando Clássicos da Nova com Cleide Borges, aquele programa que é um espetáculo, que leva você para viajar sem sair do lugar. Você quietinho em casa, viajando nas músicas que marcaram épocas nos anos 80, 90 e 2000, que volta domingo que vem, a partir das 6h20 da manhã. Aquele abraço para você que está sintonizado com a gente, para você que ligou o rádio agora, o tradicional radinho em 88.3. ou pelo aplicativos da Rádio 9 FM 88.3. Aquele abraço para você. Obrigado pela sua companhia. Bom domingo, vamos juntos. Tá começando esse programa que é um espetáculo. Aquele que marca a sua presença aqui no Estação Nova. Venha para nossa estação, porque o trem está partindo e eu estou junto com você para fazer festa nesse domingo, 10 e 8. Bom dia para você.

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0: Pô, legal demais o som do Juicinho. 10h15 aqui na Nova. Bom domingo pra você. Esse é o Estação Nova. Você ouviu o Country Beat abrindo aqui a sequência. Daqui a pouco tem muito mais. E lembrando, eu vou atender você daqui a pouquinho a partir das 11 da manhã.
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1: Olha, agora é 10h24 aqui na 9. Esse é o som do Munhoz e Mariano, tomador de uísque. Zeneto Cristiano com Henrique Juliano, Você Não É Ela. É abrindo aqui caminhonete inteira do Diego e Arnaldo Rio Negro Solimões. 10h25, daqui a pouco, a partir de 11 horas, eu atendo você. Eu vou bater aquele papo legal com a galera que está aqui no nosso WhatsApp 33984541735, participando, mandando seu abraço, mandando seu alô, mandando seu recado aqui no Estação Nova, a estação marcante das suas manhãs de domingo, aqui na Nova FM. Quem ouve sabe o que quer. Daqui a pouco eu vou atender você.

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3: 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Olha, 10h36 aqui na Nova, o som do Natanzinho Lima, Sonho de Amor, Ana Castela. Hoje eu lembrei de você e o Tanto Faz com aquele som maneiro do Tá Na Mente, Faz Tanto Bem e Tanto Faz. Bom demais esse som. Olha, agora são 10h36, daqui a pouco nós vamos bater aquele papo legal com a Lorena Correia, nossa Renata fã aqui da Nova FM, trazendo tudo que está acontecendo no mundo dos esportes, tudo que está acontecendo na Copa do Mundo 2026. Daqui a pouco a gente vai bater aquele papo legal com a Lorena Correia. Abraço para você, Lorena, tá de plantão, né? Hoje Copa do Mundo, hoje é o quarto dia da Copa do Mundo, ontem o Brasil entrou em campo. Daqui a pouco a Lorena vai trazer tudo isso e muito mais para você, tudo sobre Copa do Mundo 2026 aqui no informativo Copa do Mundo 2026 aqui na Nova, no Estação Nova. O Thales Bevilacqua tá ligado?

com a gente, ele faz frete, né? Thales, abraço pra você, meu amigo, obrigado aí pela companhia. Grande Thales, tá lá ligadinho com a gente, tá curtindo a nova, curtindo a maior e curtindo a melhor.

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1: Foi legal demais, 10h46. Esse é o som da Marvila, Ayla e Amanda Lin cantando Nike Sozinho, Desencana. O Panda com Iker e Gilmar Bloqueado. E abrindo com Henrique Castro e Grupo Menos é Mais, nem pagando. Claro que não. E a galera tá aqui curtindo a nova, curtindo.

0: Maior, cortina maior. Quem ouve sabe o que é a Nova FM, a melhor programação, claro, com a sua participação. 984-54-1735 para você participar com a gente. 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
0: Olha, agora faltando 12 minutos, faltando 12 para as 11, daqui a pouco nós vamos bater aquele papo legal com a nossa repórter e jornalista, trazendo as informações de tudo que está acontecendo na Copa do Mundo 2026. Com ela, a nossa Renata Fã, Lorena Corrêa, daqui a pouco vai estar com a gente aqui, né, Lorena? Daqui a pouco vai bater aquele papo, vai trazer tudo que aconteceu nos jogos de ontem e os jogos de hoje também da Copa do Mundo 2026. Daqui a pouco, aquele bate-papo legal com Lorena Corrêa. Música.

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1: Presta atenção nessa aqui, ó.

Essa música é da seleção brasileira, né? No quase fez o gol, quase fez o gol. Ficou só no quase mesmo, né? Daqui a pouco, Lorena Correia vai trazer tudo pra gente. Olha, a gente tá vivendo um dos momentos marcantes do futebol mundial, que é a Copa do Mundo 2026. Só que vai um alerta pra você. É você que tá ligado com a gente, tá curtindo aqui o Estação Nova. Você pode torcer, você pode cantar, você pode pular, você pode... tem aquelas buzinas, pode fazer a sua bagunça, mas sem fogos de artifício, tá entendendo? Sem foguete. Por quê? Porque nós temos animais, nós temos idosos, crianças com hipersensibilidade auditiva, que passa por momentos muito complicados quando soltam um foguete. Principalmente os engraçadinhos que gostam de soltar aquele foguete para dentro do prédio da gente. Então, olha, quer soltar o seu foguete? Pelo amor de Deus, pense e repensa. Você não mora numa ilha. Então, responsabilidade e respeito é muito importante. Quer pular, quer cantar, quer colocar o som alto, pode fazer a sua festa à vontade. Pode gritar o seu gol, pode comemorar o seu título, pode comemorar, né, fazer a sua festa, mas sem foguete, sem foguete. Além de ser perigoso, também tem pessoas, né, idosas que estão acamadas, tem crianças que têm hipersensibilidade com os fogos de artifício. Então, você está comemorando, mas você está muitas vezes destruindo, né, famílias que moram perto de você. Então, olha, os cachorros ontem, né, na hora do gol do Brasil, eu moro aqui no centro da cidade, e as pessoas soltando foguete são pessoas sem responsabilidade. Às vezes são empresários, são médicos, são pessoas de classe alta, mas que estão ali, que não tem a mínima noção.

0: que tem criança, que tem pessoas idosas, que tem pessoas que têm hipersensibilidade auditiva, que estão sofrendo com esse barulho ensurdecedor de foguetes, que eu acho desnecessário. Você pode fazer a sua festa, você pode cantar, você pode pular, você pode comemorar, mas precisamos respeitar. E respeito cabe a todos em todos os momentos, tá certo? É um alerta para você que está curtindo o Estação Nova desse domingo, domingo de Copa do Mundo, domingo em que, né, o Brasil não foi muito bem na abertura da Copa do Mundo, mas que a gente tem que respeitar o nosso próximo.
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0: Chegando o som do Ferrugem, arrependidaço.

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0: Hora certa pra você, 11:02 aqui na Nova.
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0: É isso aí, 11:02, Lorena Correia tá chegando para deixar a gente muito bem informado tudo que tá acontecendo na Copa do Mundo 2026. Lorena Correia, chega para cá, conta pra gente como é que foi o terceiro dia de Copa do Mundo, como é que vai ser o quarto dia de Copa do Mundo. Vem para cá, menina, bom domingo para você, bom dia.
2: Bom dia, Adriano, bom dia para todo mundo que acordou nesse domingo para estar com a gente agora de manhã, para mais um boletim informativo da Copa e pra quem acordou já meio louco que nem eu,
0: por causa do jogo
2: do Brasil de ontem, viu? Ó, sábado foi um dia de muitos empates na Copa do Mundo. Ontem, Catar e Suíça empataram em 1-1 e deixou esse grupo B aí da Copa do Mundo bem embolado, viu? Todo mundo empatando em 1-1 nesse grupo B e virou uma loucura. Agora os próximos jogos serão decisivos, né? Pra ver quem passa e quem fica pra trás nessa fase de grupos. E o Brasil também estreou ontem na Copa do Mundo. Estreou com empate de 1-1 contra Marrocos nesse sábado, né? Foi difícil, como a gente imaginava. A seleção sofreu bastante nesse jogo, principalmente no início do primeiro tempo, que Marrocos ali dominou todas as ações do jogo. A gente ficou muito preso ali na defesa. Um cenário que mostra a dificuldade que o Brasil teve foi a quantidade de cartões amarelos que a nossa seleção levou. Os únicos dois cartões que foram dados ali no jogo foram para jogadores da seleção brasileira, que mostra aí que eles precisaram pegar um pouquinho mais firme nessa marcação com o Marrocos. O nosso gol foi do Vinícius Júnior para salvar aí a nossa amarelinha dessa derrota. E olha, eu tive lá no Petrina, onde o pessoal se reuniu para assistir o jogo, e achei a torcida bem dividida, viu, Adriano? Tem gente acreditando no Hexa, tem gente que apostou numa vitória do Marrocos nesse sábado, você acredita? Tem gente que não tá muito confiante no nosso Hexa não, viu? A seleção brasileira agora volta a jogar contra o Haiti na próxima sexta-feira, às 9:30 da noite. Tem a chance de aproveitar um adversário mais frágil para fazer um bom saldo de gols, virar a chave depois desse empate, que, por mais que a gente esteja falando desse jeito, não foi um resultado negativo, sabe? Marrocos é a seleção mais forte do grupo, né? Fora o Brasil, claro, é a seleção mais forte do grupo. Ainda tem Haiti e Escócia, que inclusive também jogaram ontem. No jogo entre Haiti e Escócia, a Escócia venceu por 1-0 e assumiu a liderança aí do nosso grupo. Então, é um saldo de gols magrinho, né? 1-0 só, dá super pro Brasil fazer um saldo de gols maior nesse jogo contra o Haiti e também contra a Escócia. Não vai ser um jogo, não tem tendência de ser um jogo muito difícil, né? Nessa madrugada, a gente ainda teve um jogo da Copa do Mundo entre Austrália e Turquia. Austrália venceu aí a Turquia por 2-0 nessa madrugada de sábado para domingo. Hoje nós ainda temos 4 jogos para melhorar esse nosso domingo de ressaca, esse domingo de pós-empate, né, da seleção brasileira. O primeiro jogo do dia vai ser entre Alemanha e Curaçao, que entram em campo às 14h. E Curaçao, que é estreante em Copa do Mundo, é o menor país dentre os que estão na competição. Vocês acreditam nisso? O maior tradicional Alemanha vem em busca de um melhor resultado, já que foi eliminada na fase de grupos das duas últimas Copas, em 2018 e 2022. E até em 2018 não acontecia, gente. Foi uma eliminação histórica essa em 2018 na fase de grupos. Às 17h, Holanda e Japão promete ser um jogo muito animado. A Holanda, que ficou na quarta colocação da última edição da Copa, apesar de não ter nenhum título mundial, é figurinha frequente nas quartas, semifinais. E, inclusive, uma curiosidade, levou o barbeiro do Corinthians para dar aquele trato no visual dos jogadores. Vocês acreditam? Muito por conta do Memphis Depay, né? É o astro da seleção holandesa, que agora também é astro do Corinthians aqui no Brasil. O Japão joga pela 8ª vez na história a Copa do Mundo e é uma seleção que sempre vem de derrotas muito caras. Às 8h da noite, Costa do Marfim e a

0: Equador jogam, o Equador que vai para sua quinta participação de Copa e a segunda seguida. Sua melhor campanha é de oitavas de final em 2006. Já a Costa do Marfim disputou a competição pela última vez lá em 2014 e só voltou a se classificar para a Copa do Mundo agora em 2026. E fechando os jogos de hoje, Suécia e Tunísia vão entrar em campo às 11 horas da noite. A Suécia volta a disputar uma Copa depois de ficar de fora da última edição e promete dificultar a vida dos tunisianos, que apesar de estarem com mais frequência na Copa do Mundo nesse século, nunca passaram da fase de grupos da competição. A gente não tem coisa melhor do que um domingo recheado de Copa do Mundo pra gente curar a ressaca desse empate contra Marrocos, né? E pra gente se curar, tem mais futebol hoje. Pra gente já sabe que pra curar esse nervosismo, gente, é só continuar torcendo aqui com a gente, comigo, com o Adriano, com toda a equipe da Nova FM, que é a casa da Copa do Mundo de 2026. 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
1: Um abraço para você, Lorena. Obrigada aí pelo carinho. Muito obrigado pelas suas informações, o boletim informativo da Copa do Mundo 2026. Mas, segundo o Lorena, eu vou só dar uma alfinetada aqui, porque a seleção brasileira, para mim, não está jogando bem. O que falta é entrosamento. Até porque eu não concordo de trazer um técnico lá de fora. Eu acho que no Brasil tem bons técnicos. Acho que tem que trazer tudo que está aqui, ó. Que veste, que tem história, que tem sangue na veia para jogar futebol. Se quer ser estrela, vai virar no cinema. Vai ser artista de cinema, vai ser artista de novela. Mas para ser estrela, esse negocinho de ficar pintando cabelo, brinquinho, sonzinho para cá, sonzinho para lá, isso não tá com nada. E aí a seleção fica aí, ó, sem futebol. Futebol, ó, pequenininho, pequenininho. Mas fazer o quê, né? Vamos ver o que é que vai dar. Lorena, obrigado. Amanhã tem mais informativo para você. Aqui tudo sobre Copa do Mundo com a nossa repórter jornalista Lorena Correia, a nossa Renata fã do esporte aqui da Nova.
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1: É isso aí, agora 11 horas mais 10 minutos, 11:10. Bom dia para você ligado, você interligado com a gente. E a galera tá aqui, os nossos ouvintes número 1 ligadinhos com a gente. Bom dia, Adriano, bom dia, Lorena. Manda um abraço aí pra galera do Bicho Bacana. Estamos aqui ligado com vocês. Toca aí, tá escrito pra gente curtir nesse domingão. Arrasou, Adriano, te agradeço de coração. Precisamos evoluir, com certeza, claro. Um abraço para você, Thelma Freitas, grande Thelma, tá ligadinha com a gente, tá curtindo a Nova, curtindo a maior e a melhor. Bom dia.
4: Oi, Adriano Dias, bom dia. Essa é a Ana Maria, do caso do resgate batido.
1: Como é que você tá, Ana Maria?
4: A música do Henrique Juliano, mais nova dele, deixa a sua escolha aí, ofereço para toda a minha família.
1: Então tá bom.
4: Para você, para todos da rádio, também para a frase. Esse maior é melhor,
1: sempre.
4: Obrigado todo mundo.
1: Isso aí que é importante.
4: Um grande abraço, um bom domingo para você.
1: Um beijo. Obrigadão pelo carinho, pela audiência. Bom dia para você.
5: Oi, Adriano, bom dia, tudo bem? Aqui é o Ivan de Agurai. Queria te pedir a música hoje, Nando Moreno. Oferecer meus filhos, Cineia, Daninho, Cristiano, Carlos Alberto. Minha nora Márcia, minhas netas, meus netos, minhas bisnetas. Para Jandira Gomes, Denise de Lima, para minha sobrinha Cássia Reduto, meu sobrinho Bibi, para você, obrigado. Minha rádio Norfim.
1: Valeu, um beijão para você, obrigado pelo carinho.
6: Bom dia, Adriano Dias, Maria Psi Paixão, tá para nós, Eduardo Costa, amor de violeiro. Quero oferecer para dona Ilma, das gamas da Sérgio Carlos Rosal, Mugai Cisana, Arumo Breno, Arumo Cisana, Jandira Gomes, Denise de Lima, Mugai Vamos da Gaza Mutuca, e a Preda Minhazinha, e para todos do Azito, tá tendo todo mundo ligado no programa, toda a Lodge Relé, Leandro Ajoso, todos vocês arrapos, se mandem a você. Um abraço, sou o melhor que eu sei que é você, a Nova FM. Fique com Deus.
1: Valeu, tchau, tchau, um abraço. Obrigado, bom domingo para você. Bom domingo para Josi lá de Martins Soares, querendo ouvir Spend My Time do Roxette, que oferece para todos que estão vindo juntinhos com a gente nesse domingão. Abraço para você. O Jadir Picolé do Pix está passando por aqui. Alô, Jadir, bom dia para você.
3: Bom dia, Adriano. Aqui é Jadir, o picolé do Bigão mesmo.
1: Fala, garoto.
3: Rapaz, aqui já tava chegando sim.

0: Sim, você pensa assim, né, um negócio aqui.
1: Uhum.
0: Mas fazer igual eu faço com o Wesley. Você entende, você sabe o que é bom, meu estilo.
1: Beleza.
0: Tá a sua escolha aí, né?
1: Então tá bom.
0: Lembra de mim, né? Já digo, credo Pix, o meu estilo, né, irmão?
1: Valeu.
0: Bom programa, bom domingo, falou?
1: Pra você
0: abraço,
1: também, meu querido.
0: Já digo, credo Pix.
1: Valeu. Olha, agora são 11h12, chegando o Sandy de Pilar, está inscrito.
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0: O Henrique tá uma hora dessa, 11h18, deve estar tá dormindo, descansando. Me ajuda aí, Lucas.
1: Zé Domingão.
0: Fala, garoto.
1: Manda um alô aí pra galera aqui na construtora Filipão, perto do pós-esportivo. Um alô pra Adriele, minha esposa, lá no Clube do Sol. O Pedro Lucas, meu filho, o Davi, a Esther, o Marcos, o Levi. Aqui, manda a música pra mim aí, pra nós ouvir aqui na construtora aqui.
0: Então tá bom.
1: Vagabundo Gustavo Lima, um abraço pra todos aí, um bom domingo. Domingo, vamos mexer o doce.
0: Isso aí, ô Lucas. Rapaz, você me ajuda aí, daqui a pouco vai rolar o seu som. Porque agora tá chegando Engenheiros com Infinita Highway.

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1: É isso aí, 11:34, bom domingo pra você. Esse é o Estação Nova, todo domingo, sempre a partir das 10 horas da manhã. Eu, Adriano Dias, fazendo companhia a você aqui na 988.3. Tá pelo radinho tradicional ou pelos aplicativos, tá ligado com a gente? Bom dia pra você.
2: Bom dia, Adriano Dias. Tudo bem, meu amigo?
1: Tudo jóia, graças a Deus,
2: Patinha. Passa pra nós aí a música Bruno Mars com a Lady Gaga.
1: Legal.
2: É uma que direto a gente pede ela aí.
1: Essa aqui, ó.
2: A que eu ofereço pra Serginho, tá aqui do meu lado, aqui tomando a geladinha. Serginho. Já cedo.
1: Não, já pode, já
2: e
1: pode.
2: E pro Diego e pra Sandra, pra todos os ouvintes e pra você, meu amigo.
1: Obrigado.
2: Grande radialista. Um abraço, fica com Deus.

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2: Os melhores ouvintes estão aqui na Nova FM, os mais bonitos e charmosos do planeta. Quero mandar aqui um abraço pro meu amigo Bruno Dias. Abraço para você, o Brunão, junto com a esposa, a família, curtindo Estação Nova. Grande Bruno, abraço para você, bom domingo, tá bom? Abraço pro Popó também, não pode esquecer do Popó. Se eu esquecer do Popó, depois ele puxa a minha orelha. Alô, Popó! Abraço para você, bom domingo. E a galera tá ligada com a gente, tá curtindo 98454-1735. Já preparando aquele churrasquinho de domingo, que é bom demais. Tem que ter aquela música boa e, claro, aqui na Nova FM só toca música boa para você. E os ouvintes mais lindos estão aqui. Bom dia para você.
3: Bom dia, meu amigo Adriano. Esse é meu locutor nota mil.
2: Como é que você tá, minha
3: Adriano,
2: querida?
3: Adriano, tem como passar pra minha música? Sim. Da Lady Gaga, só
2: Lady
3: que...
2: Lady Gaga?
3: Eu não sei o nome do cantor que canta com ela, não. Vim no filme, é o Shallow Now.
2: Aham.
3: Então, eu ofereço pra vocês a rádio, né?
2: Essa aqui, ó.

0: e para todos os ouvintes. Silvana Alves Segal, bairro São Francisco de Assis.
1: Então tá bom.
0: Tchau, obrigado.
1: Bom domingo para você.

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0: Olha, agora faltando 9 minutos, faltando 9 para o meio-dia, a galera tá almoçando agora, né, nesse finalzinho de manhã, início de tarde de domingo, friozinho nesse momento, a temperatura aqui no centro da cidade de Manhuaçu, o clima tá assim, gostoso, tá agradável, nesse momento 18 graus aqui no centro da cidade, o clima... Eu acho que hoje não vai esquentar demais, não. Eu acho que não passa de 23 graus hoje a cidade de Manhuaçu e região. O clima tá gostoso mesmo. É para você preparar aquele almoço delicioso com a família, com os amigos, ficar dentro de casa curtindo a nova FM, curtindo a melhor programação com o meu amigo que tá aqui ligado com a gente.
2: Bom dia, meu amigo Adriano Dias.
0: Fala, tudo meu
2: na
0: rei.
2: Paz, aqui é o Maurício de Santana.
0: Fala, Maurição.
2: Para desejar a você e todos os ouvintes um excelente resto de domingo, né?
0: Uhum.
2: Agora bater aquela pratada, descansar, para amanhã começar tudo de novo, né?
0: Isso aí.
2: Um abraço, meu amigo.
0: Valeu.
2: Se possível, aí você toca alguma do Grupo Molejo para nós aí.
0: Grupo Molejo.
2: Um abraço, Deus abençoa.
0: Então tá bom, Maurício. Abração para você. Olha, vou rolar a música que impulsionou a história de sucesso do grupo.

molejo nacionalmente foi a música Dança da Vassoura, né, dos grandes sucessos do álbum de estreia em 1993. Essa música foi composta pelo saudoso vocalista Anderson Leonardo. A faixa introduz ali a identidade bem-humorada, irreverente, contagiante, que definiu o Grupo Molejo como um dos maiores pilares do pagode dos anos 90. O sucesso estrondoso dessa música abriu caminhos para a sequência de história de outros grandes sucessos, como Paparico, Cilada, Brincadeira de Criança, a música Caçamba. Todo mundo curtia Molejão, para você aqui no Estação Nova.

0: Olha, 11h56, Dança da Vassoura, Grupo Molejo. Todo mundo já dançou, né? Virou até quadro do programa Show da Xuxa, daquela época ali dos anos 90. Tinha o Show da Xuxa que começava de 8 da manhã até o meio-dia. E aí tinha o quadro Dançando com a Vassoura que tocava essa música. E todo mundo no baile até pegava uma vassoura pra dançar, né? Tinha o Molejão, Anderson Leonardo, marcando presença aqui no Estação Nova.
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0: Olha, 11h56, 4 minutos para o meu dia. Um abraço aos meus amigos dos aplicativos. Você do motorista de táxi, você ligado com a gente, você que está no ponto, você que está em casa, você que está no ônibus. Um beijo para você. Bom domingo. Obrigado pela sua companhia. Olha, bom dia, meu amigo Adriano Dias. Olha, meu amigo, nota mil, estamos aqui tomando uma geladinha, curtindo o seu programa, que é um verdadeiro sucesso total. Passa para nós a música do Roupa Nova, linda demais. Estamos aqui curtindo, ligados. É o Serginho, ele que é da Construção Civil, pintor. Abraço para você, Serginho. Obrigado, Adriano. Quero ouvir uma música internacional, sua escolha. Sou Cida Rocha, de Manho Açuzinho. Ô, Cida, abraço pra você. Brigadão aí pelo carinho, tá bom? Obrigado pela companhia. Agora, 11h...

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Ficou legal demais o som do Tiaguinho, tão feliz, Grupo Astral, com o Diego e Vitor Hugo, Acesso Vitalício, Grupo Menos é Mais Champanhe, abrindo aqui a sequência. Meio de 12, boa tarde pra você, obrigado aí pelo carinho, tá bom? Pela sua companhia e sempre sintonia aqui na Nova, quem ouve sabe o que quer. Mandando aquele abração especial pra galerinha que tá lá, tomando uma, curtindo um churrasquinho, que afinal de contas, hoje é do

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1: O show de bola, meio-dia 16. Boa tarde pra você. Até a uma e eu faço companhia a você aqui na Nova.

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1: Olha, esse é o som do Geninho com a Mariana Fagundes, peão todo tatuado, Juninho e César cantando, cheiro de culpado, turma do pagode, cobertor de orelha, Jorge Matheus, Felipe e Rodrigo abrindo aqui a sequência.
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0: Agora é 12:32, chegando o som do Luan Santana, Mar, não é pecado, claro que não.

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1: Pô, nós curtimos esse hino aí dos anos 90, né? Me apaixonei pela pessoa errada do grupo Exalta Samba, com Krigor cantando. E olha, essa frase marcou muitas mensagens no papelzinho, aqueles bilhetinhos. Poxa, eu me apaixonei. Quantas vezes você ia pro orelhão, ligava só pra ouvir o alô do outro lado da fone, né? Ai, ai, ai, aquele desabafo real, aquele sentimento, né? Como lidar com a pessoa errada, aquele momento e tudo? O sentimento diminui, grada a tua... Aquele, né? Quando aquele sentimento vai diminuindo, quando você descobre que ela tem uma outra pessoa que tá namorando. Ai, ai, ai, o coração pulsa forte. Agora é 12:38 aqui na Nova. Chegando o som do Skank, acima do sol.

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1: É, aluguei um lugarzinho, pequenininho, mas eu acho que você vai gostar. 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
1: É isso aí, faltando 12 minutos, faltando 12 para uma. Mandando aqui um abraço especial para minha amiga Sandra Batista Dutra. Tá ligado com a gente, né, Sandra? Abraço para você. Bom domingo, ótima tarde.

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0: Ficou legal demais esse som da Perla, totalmente demais. Ferruge Belo, me bloqueia. Olha, agora faltando sete minutos para uma, daqui a pouco tem o Wesley Pereira comandando aqui o Hora Extra para você. Mandando um abraço lá para Nova Friburgo, região serrana do Rio de Janeiro. A Kesla tá ligada com a gente. Obrigado pelo carinho, tá bom? Pela audiência.
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Recordou? Olha lá, hein? Henrique Juliano, saudade que eu sou. Perla totalmente mais ferrugem. Belo me bloqueia. Eu vou ficando por aqui, deixando um forte abraço a todos. Obrigado pelo carinho. Obrigado pela companhia. Domingo que vem, a partir das 10, tô de volta. Como eu falei, daqui a pouco tem ele. Hora extra, Wesley Pereira, com aquela programação que é um espetáculo para você. Para fechar super bem o programa de hoje, Soeto, Búzios e Tarô. Agora 1 em ponto. Tchau, gente. Bom domingo para você.

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0: E beleza, estamos chegando por cá. Uma excelente tarde para você estar sintonizado na Rádio Nova FM. E a partir de agora, eu, Wesley Pereira, te faço companhia até logo mais às 5 da tarde. Com muita música, descontração e, claro, sua participação já já também através do nosso WhatsApp 33 98454 1735. Hoje, dia 14 de junho de 2026. Dia Mundial do Doador de Sangue. Atitude nobre, né? Atitude legal. Se você não doou, doa sangue. Faz muito bem. Uma doação pode salvar várias vidas. O Missico, a gente vai começar o som dessa banda aqui, ó. Esse som novo. Lançaram Sexta, Biquíni Cavadão, com Isabela Brando. Então, aumenta o volume que vale a pena. É muito, mas é muito bom estar com você.
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Alanis Morissette, Taylor Swift e outras entraram para o Hall da Fama dos Compositores. Isso mesmo, criado em 69, o Songwriters Hall of Fame é uma instituição fundada para celebrar e preservar o legado dos maiores compositores da história da música. E para ser elegível, o artista precisa ter pelo menos 20 anos desde o lançamento da sua primeira música de sucesso comercial. Como divulgado em janeiro, Taylor Swift estava concorrendo pela primeira vez este ano e, como eu disse, foi criado em 69, o Songwriters Hall of Fame e é uma instituição fundada para celebrar e preservar o legado dos maiores compositores da história da música. E para ser elegível, como eu disse, o artista precisa ter aí pelo menos 20 anos desde o lançamento da sua primeira música de sucesso comercial. E em janeiro, Taylor Swift estava concorrendo pela primeira vez neste ano e já recebeu a honraria. Aos 36 anos, ela tornou-se a artista feminina mais jovem a conseguir o feito. Antes, o recorde era da Carole Bayer. E aos 47 anos, além da estrela pop, também ganhou Jane Simons, Paul Stanley, Alanis Morissette, entre outros. A cerimônia aconteceu na última quinta-feira no Marriott Hotel em Nova York, nos Estados Unidos. E a gente vai curtir agora o som dela. Mais novo sucesso. The Fate of Ophelia. Homem 17.

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0: Lembrando que daqui a pouquinho tem a sua participação. Pode pedir seu som, hein? 33 98454 1735. E 12h30 tem boletim da Copa com ela, Lorena. Aqui na 9 FM.

Olha, após lançar a nova versão de Pra Você Guardei o Amor, ao lado de Marisa Monte e Nando Reis, agora anunciou uma turnê com o mesmo nome da faixa. Até o momento, duas datas já são confirmadas, 8 de agosto no Espaço Med de São Paulo e no dia 13 de novembro no Rio de Janeiro. Será que vai ter por aqui em Minas também? Nando Reis anunciou a excursão em entrevista à Rádio Alfa FM de São Paulo no último dia 29 de maio, explicou o seguinte, abre aspas, lancei o disco de inéditos há 2 anos, Uma Estrela Misteriosa. Fiz uma turnê curta, depois decidi fazer uma pausa. Agora tô voltando com essa turnê, que tem um repertório com as músicas mais conhecidas, mas também apresenta um outro formato e tem a presença da Lanlan, percussionista. Será o que vem por aí, hein? Essa versão ficou simplesmente maravilhosa. Aumenta o som que vale a pena. Lembrando, daqui a pouco tem a sua participação em 339-8454-1735. É o WhatsApp da Nova FM. Tá todo mundo ligado. Home 35.

0: Essas são de Lasgo, The Runner. 1h48. Daqui a pouco, a partir das duas, tem a sua participação. 33984541735 é o WhatsApp da Nova FM. Tá todo mundo ligado? Tá chegando mais músicas.
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0: Esse é o som da Marina Sena. Lua cheia.

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3: Duas e dois, e a partir de agora você que faz a programação aqui da Nova FM através do nosso WhatsApp 33984541735. Deixa eu mandar um abraço aqui pro pessoal que tá sintonizado, ligadinho aqui lá do bairro Santa Luzia. Ontem ele estava aqui assim, Wesley, vou estar ligado, você manda um abraço pra mim. Claro que eu mando agora, Zé Carlos, também o Joá. Excelente domingo pra vocês, tudo de bom. Uma excelente semana também, meus camaradas. Deixa eu ver aqui, primeira participação de hoje. Boa tarde.
4: Ei, bom dia, Wesley.
3: Oi.
4: Tudo bem com você?
3: Tô bem.
4: Aqui é a Silvana.
3: Oi, Silvana.
4: Basta para os Jacins. Campo de avião, né? É, toca pra mim a música da Japinha Conde. Mas eu não sei o nome dela, não. Aquela música assim. Foi assim que de repente... Estávamos ali sentados, frente a frente.
3: Música do Jean Giovanni.
4: Essa música aí toca pra mim, eu ofereço pra todos os ouvintes, né? E pra vocês, bom domingo, tchau, tchau, obrigado. Fica
3: por
4: com
3: nada,
4: Deus.
3: Fica
4: um abraço
3: com Deus pra
4: todos
3: também.
4: Vocês, tá?
3: Tá bom.
4: Pra Madalena também.
3: Um abração no Douglas por mim também. Excelente domingo. Tudo de bom, essa música do Jean Giovanni, na voz da Japinha Conde, Conde do Forró. Te amo. Chegando aqui na Nova, até às 3, é você que faz a programação. Tô esperando sua participação, hein? 33 98454 17.

0: gente rola de tudo. Fala comigo, Jandir.
1: Fala aí, meu amigo Wesley.
0: Tamo junto.
1: Tudo bom, meu
0: irmão? Bom demais.
1: Certo. Aí. Você sabe, né? Abre o programa aí com alguma coisa boa pra nós. Vai, quer dizer, nessa hora você já abriu o programa, né?
0: Tamo aqui.
1: Mas, tá. Você sabe.
0: Que nem daquele estilo que você gosta.
1: Você viu. Rapaz, fazer igual eu faço com o Anjo. Deixa na sua responsabilidade.
0: Deixa comigo.
1: Falou, irmãozão. Um abraço, hein? Bom programa. Tô aqui fazendo um salgado, irmão. Ô, rapaz, eu queria que já tivesse ponto minha aí levar um salgado pra você.
0: Opa! A gente bater
1: um papo. Mas tudo bem, vamos combinar pra domingo. Falou, irmão.
0: Será um prazer recebê-lo aqui.
1: Já digo que colher do bico.
0: Tudo de bom pra você, daquele naipe que você gosta, chegando em Engenheiros do Havaí, terra de gigantes, pra gente recordar aqui na melhor. 12 e 7, essa é a rádio que tá todo mundo ligado.

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1: Tem mais participação chegando. Boa tarde.
2: Oi, Wes, boa tarde, tudo bem?
1: Tudo bem.
2: Bom dia, Brian.
1: Oi, Ivone.
2: Vamos pedir a música hoje. Nando Moreno e Alemão Forró. Agradecer pro meu sobrinho Cássio Redu, meu sobrinho Lili. E pra minha sobrinha Nelson, Selma, Mariana. E pra Cláudia. E pra minhas amigas Jandira Gomes, Denise de Lima. E pra você, obrigado. Minha rádio é Malfinha.
1: Obrigado, e uma ótima tarde pra você. Por onde anda, Jandira, hein? Ótima tarde, Jandira. Tudo de bom pra você. Tem uma do Nando Moreno aqui com o Cristiano Araújo. Traz ela pra você. Ótima tarde. Obrigado pela sua participação. Daqui a pouquinho tem boletim da Copa. Lorena Correia.

0: Até as 3 é você que faz a programação aqui através do nosso WhatsApp, 339-8454-1735. É o WhatsApp da Nova FM. Fala comigo, Dona Margarete. Tudo bem, Dona Margarete? Tá toda feliz. Já mandou foto aqui com o netinho. Netinha.
1: Sim.
0: Amém.
1: O papai é bonito com todo carinho.
0: Tá bom.
1: O meu filho Jorge, pra minha Noraia. Pra minha netinha Elisa.
0: Vamos. Seja bem-vinda, Elisa.
1: Mas que eu acho uma gracinha. Se eu sair, daqui a 5 minutos. Aqui na chegada.
0: Já passou 5 minutos, então vou rolar agora.
1: Fique com Deus, que Deus te abençoe.
0: Amém.
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0: Chegando agora, Dona Margarete. Tá aí, ó. Forrozinho pra animar essa tarde de domingo. Som do Palamansa, com participação de Maneva. Me ama. 2h17.

0: Mais participação chegando. Boa tarde.
1: Boa tarde, meu amigo Wesley. Beleza, meu irmão?
0: Bom demais.
1: Tô aqui, rapaz. Curtiu essa programação aí? E cada domingo que passa fica mais top, meu irmão.
0: Tamo junto.
1: Deus aí. Depois você tá com o Charles Brown pra nós aí.
0: Agora, meu amigo Manuel. Trabalhando, tá curtindo a programação, Charlie Brown Jr. chegando com pontos indestrutíveis. Bom trabalho aí, pra você, pra todo mundo que tá rodando agora nos aplicativos, tá no táxi, pessoal que tá no hospital também, você que tá ralando agora, tá trabalhando, bem-vindo ao time. Daqui a pouquinho tem boletim da Copa.
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1: Boa tarde, Wesley. Tudo bem? Tudo ótimo. Sou a Ana Maria Gomes, o Código da Raiz. Estamos sempre ligadinhos aqui, eu e minha família. Eu gostaria que tocasse uma música do Gustavo Lima, Retrovisor. Ofereço para toda a minha família e para todos vocês aí da rádio. Uma abençoada tarde para vocês. Um abraço. Um abraço pra você também, Ana Maria. Todo mundo aí do Código da Raiz, tá? Excelente tarde de domingo. Gustavo Lima, Retrovisor, chegando aqui na Nova.
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0: por dentro de tudo que tá rolando na Copa do Mundo. O que que rolou ontem com ela, Lorena Correia? Boa tarde.
1: Boa tarde, Wesley. Boa tarde também para você que tá com a gente para mais um boletim informativo da Copa. A gente vai te passar hoje, ó, o primeiro sábado de Copa do Mundo, que foi marcado por empates. A gente fala de todos esses jogos e fala também dos jogos que vão acontecer neste domingo, porque tem bastante jogo, viu? São 4 jogos aí nesse domingo para agitar o restante do fim de semana da galera. Ontem, Catar e Suíça jogaram e empataram por 1-1 no grupo B, que tá bem embolado aí, já que o Canadá e a Bósnia também empataram por 1-1 na sexta-feira. Então todo mundo no grupo B está com o mesmo saldo de gols, está com a mesma pontuação, o que vai deixar os próximos jogos aí da fase de grupos bem animados. E o Brasil também estreou na Copa do Mundo ontem com um empate por 1-1. O jogo contra o Marrocos foi difícil, viu? A seleção sofreu bastante, como a gente já estava prevendo aí que seria esse primeiro jogo. Principalmente no primeiro tempo e no finalzinho do segundo, a gente tomou aquele apavoro ali com as ações do ataque de Marrocos muito forte, né? Foi um jogo complicado, como a gente já imaginou que seria, porque Marrocos vem de boa fase, né? É uma seleção que tem muitos jogadores naturalizados ou com dupla nacionalidade jogando pela seleção. E é muito curioso isso também, o número é realmente bem grande. O gol da seleção brasileira foi uma pintura do Vinícius Júnior para evitar que a gente estreasse com essa derrota. Durante o jogo, gente, eu estive lá no Pequina, onde o pessoal se reuniu na rua para assistir, e eu achei a torcida bem dividida, viu? Tem gente acreditando no Hexa, tem gente que estava apostando na vitória de Marrocos, que acha que a gente não vai ser campeão do mundo esse ano. E você aí que tá ouvindo a gente agora, aqui na Nova, me conta também qual que é a sua expectativa. Você acha que o Hexa vem ou você acha que esse ano ainda não? Que a gente vai bater esse jejum aí de 28 anos sem Copa do Mundo. Agora, a seleção brasileira volta a jogar contra o Haiti às 9h30 da noite na próxima sexta-feira. Jogo entre Haiti e Escócia, que também são do grupo do Brasil, como eu disse, aconteceu ontem também e a Escócia venceu por 1-0, assumindo a liderança do grupo da seleção brasileira por enquanto. Nessa madrugada, de sábado para domingo, a gente ainda teve jogo entre Austrália e Turquia, e a Austrália venceu por 2-0. Hoje nós ainda temos 4 jogos para acompanhar, hein, galera? É um dia inteiro de Copa do Mundo, bem recheado de jogos e jogos interessantes. Às 2h, Alemanha e Curaçao já entraram em campo. A seleção de Curaçao aí é estreante em Copa do Mundo e vem sendo chamada de Onda Azul. Inclusive, gente, Curaçao tem uma das camisas mais bonitas da Copa. Já a Alemanha vem em busca de um melhor resultado, já que foi eliminada na fase de grupos das duas últimas Copas, em 2018 e em 2022. E espera agora, em 2026, a retomada do bom futebol aí e passar da fase de grupos da Copa do Mundo. Às 17h, Holanda e Japão se enfrentam em um jogo bem interessante. No retrospecto, a Holanda sai na frente, porque lá em 2010, quando jogaram, a Holanda venceu o Japão por 1-0. Mas só agora as seleções estão voltando a se enfrentar em Copas e promete ser um jogo bem animado. O Japão foi a primeira seleção a garantir vaga nessa Copa de 2026. Me costuma vender caro as derrotas que sofrem na competição, né? Então vai ser um jogo bem agitado aí pra gente assistir. E às 8h, o jogo é entre Costa do Marfim e Equador. O Equador que vai para sua 5ª participação de Copa e a 2ª participação seguida. E a sua melhor campanha é de oitavas de final em 2006. Já a Costa do Marfim disputou a competição pela última vez na Copa do Brasil em 2014 e só volta a se classificar agora em 2026. E fechando os jogos de hoje, Suécia e Tunísia entram em campo às 11h da noite. Eu quero ver quem vai ficar acordado para acompanhar esse jogão aí. A Suécia volta a disputar uma Copa depois de ficar fora da última edição e quer dificultar a vida dos tunisianos aí, que são presença frequente já na Copa do Mundo, mas nunca passaram da fase de grupos da competição. Vale lembrar aí também que a Tunísia em 2022 pegou um grupo bem complicado, viu? Com a França, que era então campeã do mundo, a Dinamarca e a Austrália. Essas foram as nossas informações de hoje. Tem bastante

0: coisa. Eu espero que vocês tenham acompanhado aí todas as curiosidades dos países também. Como a gente falou, esse ano é a Copa com o maior número de seleções. E aí a gente traz algumas curiosidades sobre os estreantes em Copa do Mundo também. E você já sabe, vai acompanhar todos os jogos nesse domingo e acompanhe com a gente também essa cobertura do Boletim Informativo da Copa. 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
1: Obrigadão, Lorena, pelas informações. Você sempre muito bem informada aqui com o Boletim Informativo da Copa do Mundo com a Lorena Correia aqui na Nova FM. E quem deu um showzão também na Copa foi ela. Brasil é Copa! E a gente curte aqui agora, Anitta. 2h35.

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1: Nova FM, boa tarde, quem tá aí? Quem
2: boa
1: fala?
2: Tarde, meu
1: Oi.
2: Amigo.
1: Oi.
2: Tudo na paz?
1: Tudo bem?
2: Aqui é o Maurício de Santana do Manhã.
1: Fala comigo,
2: Sul.
1: Maurício.
2: Passando para desejar um ótimo final de domingo para todos.
1: Para você também, meu irmão.
2: Queria pedir, se possível, vocês tocarem aí a música do Roupa Nova, Dona. Oferecer para todos os ouvintes, para todos vocês aí da Nova e principalmente para Cleide Borges. Eita! Um abraço, meu amigo. Fui.
1: Outro pra você que tá ligadinho aqui também, lá no Santa Luzia. Dona Lina, madrinha Dana, também tá ligadinha aqui. Ótima tarde pra vocês. Eu vou trazer essa música do Roupa Nova. Dona é muito linda. Tem uma versão atual dela também com Jads e Jadson. Eu vou tocar essa música na versão de Jads e Jadson pra você, tá bom? Cleide, abraço pra você, minha amiga. Fazendo hoje, tava ouvindo mais cedo clássicos da Nova, com ela sempre mandando muito bem. Tudo de bom, Cleidinha.

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WhatsApp da Nova, você já sabe, né? 33984541735 até as 3. É você que faz a programação aqui. Wesley, se der, passa pra mim aquela música Placa Luminosa Fica Comigo. Tem pouco eu não ouço. Queria ouvir. Tá bom. Só não falou um nome. E tá sem nome aqui no perfil, mas tá certo. Fala agora. Essa é a grande recordação que você ouve aqui na Nova FM. 12h47 agora.

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7: Acho que tá todo mundo ligado, 3 e 2. Shakira. Chegando pra você aqui na melhor.

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1: Não? Então anota, vai. 984541735. É fácil, né? Anota aí e pega.

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0: Esse é o som do El Chan. Jogadinha. Daqui a pouquinho tem aquela sequência.
1: Essa jogadinha, compadre.
0: A partir das 4 da tarde, você sabe, né? Rock, a gente vai ficar por dentro de tudo que tá rolando no mundo do rock.
2: Que jogada é essa, Jamaica?
0: Aqui na Nova FM, tá todo mundo ligado. Gente, a Alemanha tá 6-1 em cima do Curaçao. 34 de segundo tempo e vai ganhando de 6-1. Jogo válido pela Copa do Mundo 2026. Que é isso?
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0: Sou da Bia Marques chegando. Até que eu gostei.

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Mas hoje agora é uma hora só de rock and roll. E o que tá rolando no mundo do rock, você vai ficar por dentro aqui na Nova FM. O Kid Abelha tá de volta, hein? O trio formado por Paula Toller, Jorge Israel e também Bruno Fortunato se reuniu após 13 anos de ato e escolheu essa última sexta-feira, dia 12, Dia dos Namorados, para estrear a turnê Eu Tive um Sonho. O primeiro show do tour, que leva o nome de um dos maiores hits da banda, foi realizado no Rio de Janeiro, onde o Kid Abelha foi formado. Famosos como Fabiana Carla, Flávia Alessandra, Mariana Xavier, entre outros, estiveram prestigiando, marcando presença no show também. O desafio de reunir e resumir mais de 40 anos de sucesso resultou em um repertório de 30 músicas. E Paula disse que foi idealizado para atender o setlist, foi idealizado para atender tanto o público veterano quanto de uma nova geração de ouvintes que descobriu o catálogo da banda por meio dos streams e das redes sociais. Ela falou o seguinte: todas as letras poderiam ser escritas em 2025.

Assis. Músicas como O Grande Hotel ou Nada Sei não perdem a validade. E também tem a parte da festa do Fazer Amor de Madrugada, por exemplo, que é refrão da música Pintura Íntima, que leva o público à loucura. A turnê vai percorrer 10 capitais brasileiras ao longo deste ano. Além do Rio de Janeiro, a banda vai se apresentar em grandes arenas e estádios em São Paulo, BH, Salvador, Brasília, Recife, Fortaleza, Porto Alegre, Curitiba e também Florianópolis. Essa aqui é a releitura que a Paula lançou em 2024 da música Todo Meu Ouro, que ficou muito bacana também. Aumenta o volume que vale a pena. Essa Nova FM tá todo mundo ligado. É muito, mas é muito bom estar com você.

Essa sou do Detonautas, Rádio Love Nacional. Saiu do forno agora, hein? 4:10 E o Foo Fighters protagonizou um momento especial para os fãs de punk rock durante a abertura da turnê europeia, da etapa europeia de Takeover 2, no show realizado na United Arena na Noruega. A banda deixou de lado o tradicional apresentação dos integrantes e transformou o momento em uma viagem pelas raízes musicais de cada membro. O guitarrista, né, Chris, assumiu os vocais e a guitarra para tocar Invisible, clássico do New Use for a Name, grupo do qual fiz parte antes de entrar pro Foo Fighters. A música lançada no álbum Make Friends, de 97, também virou uma homenagem ao legado do vocalista

Tony Sly, que foi morto, que está morto desde 2012. À noite ainda teve uma troca de instrumentos inesperada. Dave Grohl voltou para a bateria, enquanto o novo baterista da turnê, o Alan Rubin, assumiu a guitarra e os vocais para tocar Take It Down, do projeto solo dele, o The New Regime. E como se não bastasse, o Foo Fighters ainda resgatou uma faixa escrita por Grohl durante a sua fase do Nirvana, tocada pela banda pela primeira vez em mais de 15 anos. Uma noite que mostrou que, mesmo décadas depois, o rock ainda encontra novas formas de surpreender. Claro, né? Começa aqui, ó. Eles lançaram no ano passado.

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já que a gente está em clima de Copa do Mundo, vamos falar de futebol e rock? Misturar os dois mundos, por que não, né? O primeiro Rock in Rio, realizado em 85, marcou o auge da popularização do rock no Brasil. Apenas um ano depois, a Copa do Mundo de 86, a seleção brasileira já contava com um jogador que simbolizava a conexão entre futebol e guitarras. Tô falando de Walter Casagrande. Ao contrário do que muitos imaginam, a presença de jogadores assumidamente ligados ao rock nas Copas nunca foi numerosa, não. A história é construída por poucos nomes e marcantes, que ao longo de décadas mantiveram viva essa ligação dentro da seleção brasileira. Você alguns para vocês. Walter Casagrande, como eu já falei, na Copa de 86, também na Copa de 90, do México e da Itália. Pioneiro dos voleiros do rock na seleção, fã declarado das bandas Rolling Stones, também The Doors, Janis Joplin e David Bowie. Casagrande se tornou a principal figura do rock no futebol brasileiro durante os anos 80. Também Zete, na Copa de 94, nos Estados Unidos, campeão mundial. Naquele ano, o goleiro revelou admiração por nomes como Iron Maiden, Black Sabbath, Metallica, AC/DC, Led Zeppelin, tornando-se um dos maiores representantes do heavy metal no futebol brasileiro. Também Rogério Ceni, na Copa de 2002, 2006, Coreia do Sul, Japão e também da Alemanha. O ídolo São Paulino levou a tradição adiante. Entre suas preferências musicais estavam AC/DC, Iron Maiden, Pink Floyd, Titãs, Ira. E em programas de TV, Rogério Ceni já se aventurou tocando clássicos de rock nacional no violão, em parceria com o músico Nando Reis também. Falando do Cássio agora e do Luiz Felipe na Copa de 2018 da Rússia, que dois nomes apareceram ligados, estou falando deles, né? O Cássio, que já declarou gostar do Foo Fighters, System of a Down, Linkin Park, e em especial também do Nirvana, e Luiz Felipe, que em uma participação no canal Flamengo TV, no Dia do Rock, citou que desde adolescente cresceu curtindo Engenheiros do Havaí e antes dos jogos se concentrava ouvindo U2, Iron Maiden, entre outras bandas. Também o Alisson Becker, na Copa de 2018 e 2022, da Rússia e do Catar, representante das gerações mais recentes, embora seja mais discreto e eclético nos gostos musicais, o Alisson já demonstrou afinidade com o universo do rock, tocando em uma rádio Northwest Matters do Metallica, no violão também. E em 2026, na Copa do México, Canadá e Estados Unidos, só contaram com o goleiro Alisson. Já o Ney, lance dele, é pagode, ele é bem eclético, mas ele já chegou a falar que gosta de Queen também. E por falar em Queen, vamos relembrar essa aqui. Aumenta o volume que vale a pena. 4:19 agora.

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0: Esse é o Sunwaters Riff.
1: My Only Angel. Olha, em agosto de 2024, Aerosmith anunciou sua aposentadoria dos palcos durante a turnê de despedida Peace Out Farewell Tour. A banda foi obrigada a cancelar todos os compromissos restantes após o vocalista Steve Tyler sofrer uma lesão nas cordas vocais e uma fratura na laringe. Diante da gravidade do quadro, o cantor permaneceu afastado das performances por um longo período. Desde então, fez apenas raras e pequenas aparições, abrindo exceções para eventos específicos, como as festas beneficentes de Jane for Jane e também a homenagem ao Ozzy Osbourne, que aconteceu no ano passado, e uma participação no show do Joey Perry Project no mesmo mês também. Ainda assim, o Aerosmith encontrou formas de manter-se minimamente em atividade. Em novembro, a banda lançou o EP conjunto Young Blood, que você acabou de curtir aqui. Essa música é desse EP, One More Time. Pouco antes, em agosto, o guitarrista Joey Perry havia reacendido a esperança de ao menos um show de final de despedida. E agora o músico voltou a comentar o assunto em entrevista à Billboard, mas dessa vez deixou claro que uma turnê está fora de cogitação no momento, mas ressaltou que existem outras opções para os próximos passos do Aerosmith. Ele falou o seguinte: a banda ainda definitivamente não está no modo de turnê, mas certamente existem outras opções, então continuaremos em contato. Segundo Perry, Tyler só ficou confortável novamente para cantar nos últimos 6 meses, com medo de uma nova lesão. É difícil prever o futuro do vocalista, então os integrantes estão seguindo um dia de cada vez. Vamos ver aí o que os próximos meses aguardam para a banda. 4h45, break comercial chegando. Eu volto trazendo a reta final do nosso encontro desse domingo. E uma saudade. Você vai gostar. Já já.
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promoção de RPG Monkeys. 4h54 para marcar o aniversário de 60 anos da formação de Informação Scorpions. O primeiro álbum da banda foi relançado em uma edição comemorativa, o disco Lonesomen Crow, lançado na Alemanha Ocidental em 72 e depois disponibilizado nos Estados Unidos em 73, retornou ao mercado em versões especiais em CD e vinil colorido em tiragem limitada pela Universal Music. A nova edição inclui embalagem especial com capa dupla e apresenta uma restauração sonora completa. O trabalho foi remasterizado a partir de fitas master originais e também recebeu uma mixagem assinada por Hans Martin Buff, produtor, vencedor do Grammy e o relançamento e já foi feito e está disponível em pré-venda. Considerado o álbum cult entre fãs de rock, o disco marcou o início da trajetória da banda e a nova edição pretende preservar a gravação original ao mesmo tempo que oferece uma nova experiência sonora para ouvintes mais contemporâneos. Bom, ficando por aqui, obrigado pela sua companhia, pela sua audiência. Uma excelente semana para você. Nos vemos e ouvimos, né? Próximo domingo, Scorpions, Rock Like a Hurricane, fechando esse encontro de hoje.

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0: Alexandre Pires, senhoras e senhores.
1: Tá subindo.
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0: mas de quem é o erro?
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